0: era muito mais digna, de uma forma muito mais bonita, porque sair assim, terminar assim é realmente muito lamentável e muito triste. Não se o merece ele e não se merece o futebol em geral. Há que buscar uma solução, alguém tem que atuar como mediador e por ele um senso comum a este, a um tema que realmente não deveria nunca haver se produzido.
1: Sin duda, bueno, pues ahora habrá que esperar a cuáles son esas primeras manifestaciones de Cristiano Ronaldo después de haberlo hecho en redes sociales y a ver en qué queda todo. Manuel Pereira, sí, periodista sí. De Abola, muchas gracias, un abrazo. Y Lara, despedimos este Radio Gaceta con malas noticias para el Real Madrid, que ya encadena una racha en baloncesto de 3 derrotas consecutivas en la Euroliga, y sabor más o menos agridulce en nuestro tenis, en el Open 500 de Tokio, porque ha ganado el vigente campeón Carlos Alcaraz, pero el resto han caído en segunda ronda.
2: Pues nada, todo malas noticias. Gracias, Rubén Ortega. Hasta mañana.
1: Buenas noches.